0: mas eu sabe, né, gente? Olha o zero.
1: Vai suga, mano.
0: Será que tá vamos falar? Já foi isso, né?
1: Vai,
0: Tini, bom.

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rapaz, já sabe, né, gente? Olha o Zerg. Acho que o cara vai rager, mas já sabe, né, gente? Olha o Zerg.